0: E vamos, valeu, Valdir. E vamos dar uma proseada agora com o nosso grande amigo, o Charola. Tá na audiência, tá na sintonia, tá na blau, tá legal, meu amigo Charola. Boa noite.
1: Boa noite, meu amigo Jorge Costa. Há quanto tempo, meu velho? Tô aqui pra pedir uma música do Rosalvo Matuto, O Último Gole. E também queria pedir uma música também de... Hoje é Dia dos Namorados, né? Só pra curtir, Paulo de Paula, Quarto de Pensão. Pode botar, rodar pra mim? Se der, roda pra mim. Se não der, eu peço muito obrigado igual. Um abração. Tudo de bom aí pro senhor. O senhor é o xodó de todo mundo aí. Um abração. Nem todo mundo gosta do senhor. E eu também. Um abração pro senhor, o senhor sabe. Somos de anos.
0: Deu anos, verdade.
1: Tudo de bom.
0: Tudo de bom. Esse é suspeito para falar porque é um amigão, é um irmão nosso, o Lisandro, nosso grande amigo Charolês. Obrigado, meu amigo. Um abração aí, tudo de bom para você. Bom final de semana. Abriu os cadernos bonito. Paulo de Paula, Quarto de Mansão. Segura!

É, moçadinha, essa aí é dos cadernos do Emir, hein? Isso aí, vamos dar um crédito aqui. Boa noite, Jorge. Hoje eu vou nos cadernos do Mirinho, Nestor e Nestorzinho, relógio quebrado. Baita abraço e até domingo! Valeu, Emir!

0: baúzão da música sertaneja, hein? Baúzão, olha aí o Emir se servindo aí das cadernetas dos anotamentos do Mirinho, 21:12. Depois do intervalo a gente volta.
1: São. 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
0: Vamos nessa, moçada. Voltando com a sequência dos modão sertanejos da Blau aí nessa noite belíssima, né? Hoje, 12 de junho, tempo voa, hein? Hoje, 12 de junho do ano de 2026, e hoje marcando

0: no calendário, hein? Hoje, dia 12, marcando no calendário. É dia dos namorados, dia do enxadrista. Hoje é o dia nacional da conscientização da cardiopatia congênita. Hoje é o dia de São Gaspar de Búfalo. Hoje é o dia mundial de combate ao trabalho infantil. Hoje também é o dia do Correio Aéreo Nacional.
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0: Uma boa noite aí pra você que tá ligado, tá curtindo os modões, a gente segue aqui, ligou pra nós aqui no 1435, Laerte e o Leandro também estão na sintonia do programa lá no bairro Fátima, né? Então, um abraço pros amigos aí, volume 12, né? Que maravilha, o Laerte pede Alemão do Forró, Fica Amor, e o Leandro, a música do Rogério Magrão e banda, O Coração Pirou! Vamos lá!

0: Rogério Magrão e banda, o coração pirou, 21 horas e 22 minutos agora. Tá na sintonia, tá na Blau, tá legal. Meu amigo Luiz. Alô, Pontão, alguém na escuta? Câmbio? Boa noite, Luiz.
1: Boa noite, meu amigo Jorge Costa. Roda pra nós aí, Durval e Davi, seu retrato. Forte abraço. Tem notícia do Tifa, o Tifa sumiu.
0: Sumiu, de fato sumiu. Mas também, como é que ele não vai sumir, né? O velho da Rio tá nas catas, né? Isso, tá nas catas dele aí, hein, che? Tá no bico ali. Tá difícil dele transitar ali na... Tá difícil dele transitar ali na Eduardo de Brito, hein? Tá embaçado pra... Encardiu o pé da mulita aí pro lado do elemento, hein?
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0: E tu sabe por quê, Luiz? Sabe o que que aconteceu? Ele recebeu a homenagem, né, che? Justa, merecida. Mas foi só o tempo de receber a homenagem, ele já foi tirar onda com o velho do Rio. E aí, vou ter contado. Aí entornou o caldo, né? Foi mexer com o velho do Rio, né? Perguntou pro velho do Rio: hein, velho do Rio? Que achou da nossa função? É, bem assim, ó. E eu falo e eu tenho prova.
3: Ô, velho do Rio, como é que tá a coisa? Viu? Que achou da nossa função lá?
0: E o velho do Rio embrabou, né? Na memória. O que que achou da nossa função?
3: Viu? Como é que tá a coisa? Viu? Que achou da nossa função lá?
0: Aí, ó. E daí agora por isso que ele anda comigo, ele mexeu também, né, Che? Ele veio, né? É, sobrou até pra mim, né? Mas eu não dou bola, né, Che? Não, eu não dou bola, bem tranquilo, mas o velho do Rio embrabece, né? O velho do Rio embrabece.
3: Ô, Jorge, o que que achou do homem aí, ó? Isso é bom, deputado.
0: Mas falou, né? E falou bonito, né, Che? Vamos ser justos, né? Vamos ser justos, falou bonito, mas parecia um deputado, né? Mas calculo, o elemento tava impossível, né, Che? Mas... Garrou aquele microfone e botou na parada, né, Che?
3: Ô, Jorge, o que que achou do homem aí, ó? De certo não é deputado.
0: Meio bobo, de certo, né, Tifa? Beleza, mas então tá aí a situação, meu amigo Luiz. Tá explicado aí o porquê que ele anda sumido, né? Tá explicado aí. Mas beleza, vamos lá então, né? Valeu, Luiz, abração aí. Pontão com a gente, que maravilha. 21 com 25 agora.

0: tá mudando de fundamento, né? Que maravilha, rainha do meu destino. Ouvimos aí com o Ronaldo Viola e João Carvalho. São 21 horas e 28 minutos. Agora a gente faz o intervalo e voltamos rapidão aí com a sequência do programa.
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0: É, moçada, voltando com a sequência aqui dos modão e bem acompanhado aqui dos nossos patrocinadores do programa, a nossa gloriosa Faiden Funilaria. 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Pisou no meu amor e foi embora de uma vez. 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Aquele abraço! 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Foi, agora é o seguinte, agora vamos que vamos... Tem um time agora para informação para você que tá ligado. Proposta de delação de Vorcaro tem acusação de propina de 30 milhões de dólares a Alcolumbre. Diz revista. Banqueiro teria feito um pagamento de 30 milhões de dólares, o equivalente hoje a cerca de 153,5 milhões de reais ao presidente do Senado. TSE rejeita pedido de aliados de Lula contra a exibição do filme Dark Horse durante as eleições. Em sua decisão, o ministro Nunes Marques argumenta que os representantes da ação não são candidatos à presidência. Como eu xingado, faço minha graça. Você pode, a vitória te espera.
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Olha aí que beleza, hein? Raizão sertanejo, coisa boa. Ouvimos aí a música Sonhando com Rick Renner, 21h38 agora.

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1: Maravilha, maravilha. E agora, gente, dando seguimento aqui ao programa, eu quero mandar, nós vamos dar um pulinho ali na Morada do Sol, hein? Namorada do Sol. Ele já deve estar no berço, já deve estar dormindo, mas amanhã alguém vai falar que eu mandei uma moda sertaneja pra ele. Meu meu grande amigo Castelhano, o homem do peixe, Morada do Sol, sempre na audiência, né? Sempre na audiência, sempre curtindo os modão, prestigiando aí a programação da 97. Muito obrigado, um abração pra você, meu amigo Castelhano, e vamos lá, ó. Vamos mandar pro Castelhano, vamos mandar lá pra Morada do Sol. Milionário José Rico, meu martírio!

0: Vanderlei Cardoso, minha namorada, dos anotamentos aí do meu amigo Valdir, do bairro Aparecida. Show de bola, hoje é o dia, né? Hoje é o dia dos namorados. Maravilha, bom demais, né? O programa tá bem romântico, bem gostoso hoje, show de bola. Vamos pro intervalo e voltamos já.
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0: É, os modão sertanejo aqui pela Rádio Blau Nunes de Santa Bárbara do Sul, Rio Grande do Sul, tchê. Só as melhores, né? Só aquela seleção de música sertaneja aí de fundamento para embalar a sua noite, né? E já vamos dar uma proseada agora aqui. Olha só que legal, tá chegando o vídeo aqui do meu amigo, grande talento, Rosalvo Matuto.
1: Boa noite, meu amigo velho. Como é que você tá? Mas escuta aí. Deus abençoe a todos aí.
0: Um abraço, olha aí, gente, o que que eu falo, hein? O que que eu falo que o Matuto leva o som da Blau, né? Pelo mundão de meu Deus, né, che? Nesse momento em São Paulo, em Sampa, curtindo as modas sertanejas, obrigado, Rosalvo. E aí ele dá um chasquisito aqui, ó, boa noite, meu amigo, parei agora, estou na escuta da nossa Blau, se for possível, roda uma das minhas aí, uma das minhas modas aí, ó. Meu amigo, um grande abraço. Valeu, Rosalvo. Tamo junto, hein? O velho do Rio. Acordou, velho do Rio? Olha só. O pitoco pro elemento. Roda aí o pitoco pro elemento. Encardiu o pé da mulita pra ele, hein? Sujou o pesqueiro pro lado do elemento. Mas também, né? Também vou ter que contar, né? Ele aprontou, né, che? Barbaridade, hein?
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0: Ele andou mexendo, né? Andou mexendo aí com o velho do Rio, né, che? E daí, o velho do Rio tá de olho nele, né? Tu tá no bico do elemento, né, velho do Rio?
3: Ô, velho do Rio! Como é que tá a coisa? Viu? Quem achou da nossa função lá?
0: Mas calcule. Tu vai ver função, né? Eu quero ver o... A Eduardo de Brito ali tá que nem o Estreito de Hormuz, né, che? Tá que nem o Estreito, né? O velho do Rio tá... Interditou o brinque ali, hein? Hein, Tifa? Beleza. Mas olha, ele me mandou uma foto de fundamento de um grande amigo nosso aqui, hein, Xê? Esse é outro figuraça, né, velho do Rio Tudo também, né? Mais uma vez, um abração aí, nosso grande amigo castelhano, hein? Esse é lendário também, esse é fera, né, Xê? Isso aí, de vez em quando ele leva os equipos lá pro velho do Rio dar um jeito, né, Xê? É verdade, não, o homem resolve, né? É o MacGyver, né? O velho do Rio não tem o que não faça. Vamos lá então, último gole, Rosalvo Matuto.

Eita! Minha nossa, que pancada, hein? Durval e Davi, ouvimos aí o seu retrato. Que beleza, né? Que beleza. E é o seguinte, agora nós vamos sair ao som, vamos sair romanticamente, né? Como foi o nosso programa de hoje, como diria o nosso saudoso Paulinho Silva, né? Foi um programa hoje cheio de mumunha, né, gente? Então, é dia dos namorados, né? Então vamos sair assim, na lenta, né? Vamos sair de boa. Gente, chegamos ao final de mais um programa Sertanejão da Blau aqui na 97.9 FM. E aí é só agradecer a companhia, a audiência maravilhosa. Agradecer o carinho de sempre, tá bom? Nos encontramos no domingo, 1 da tarde, tem Modão Sertanejo aqui na Rádio Blau Nunes, na 97.9 FM, tá bom? Domingo, 1 da tarde, hein? Se liga e avisa a galera, né? Tamo junto. É, só música, só modão de fundamento aí pra tarde de domingo ficar 10, né? Beleza? Então, uma boa noite, um bom final de semana, bom sabadão, bom domingo, com tudo de bom que você merece. Fica bem, fica na paz, fica na bênção de Deus. Um abraço carinhoso e até domingo, 1 da tarde, hein?

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0: Matheus,
1: obrigado. É isso aí. Muito obrigado.
2: Obrigado, meninos.
1: A gente tá muito feliz, a gente torce muito por vocês. A gente tá muito feliz de estar aqui. Pela pessoa e pela amizade que vocês são. Tamo junto.
2: Coração, obrigado. Valeu.
3: Muito bom, parabéns.
2: Tamo junto.

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0: Valeu, valeu.
1: Foi demais.
0: Eu imaginava ela um pouco diferente aí.
1: Foi meio no susto,
0: né?
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3: Alô, Rodrigo.
4: Fala, Paulinho.
3: Tem uma novidade pra te contar, rapaz.
4: Conta.
3: Tô namorando e a minha namorada é sensacional.
4: Eu também tô namorando. Você vai falar da sua?
3: Vou.
4: Eu também vou falar da minha.
3: Vamos nessa.

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Muito obrigado, Almir Elias. Obrigado pelo carinho de vocês. E vocês também, tudo de bom nessa carreira maravilhosa. Quem gostou, faz barulho aí. Valeu!

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1: Obrigado,
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1: Obrigado de coração.
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Estava grande a festança, tudo cheirava alegria, foguetes e gritaria dando vivas a São João. Mas um gaudério calado do outro lado da fogueira contemplava a brincadeira com um chapéu grande na mão. Então alguém, por curioso, chegou para perto do Cuera para bombear quem ele era e por que não se alegrava. 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Eu que fui sempre índio vago, não sei nenhuma oração, mas de todo o coração, encarecido eu te peço, não permita que o progresso mate a nossa tradição. 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

0: Então, buenas, buenas, amigos e amigas. Com que prazer lhes cumprimento uma vez mais, nesta hora de bolear a perna, dar ou de casa, puxar um cepo, cevar um mate, e juntos empreendermos esta roda de prosa, poesia e cantigas, que é o nosso campo afora. 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Nós abrimos o programa com poesia do meu saudoso irmão Onofre Machado Ramos, Olha para Baixo, São João. Depois ouvimos Cleiton e Cledir cantando Noite de São João e com os Monarcas, Viva a Bota e a Bombacha. Com isto se completa já o primeiro espaço do programa, de modo que podemos abrir cancha para as mensagens valorizadas da parceria aqui da casa, e eu retorno num instante para te anunciar todas as atrações do campo afora de hoje. Espera aqui, tia.
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0: FIDA, Caçapava, Canoas, Júlio de Castilhos, Venâncio Aires e Pantano Grande. Este é o momento de nós divulgarmos as atrações que arrebanhamos, que recolutamos para te oferecer neste campo afora de hoje. Daqui a pouquinho tem o jeito gaúcho de falar. E hoje nós vamos dissertar um pouco sobre Xanga. Xanga, xangueiro, xangador. Sabes do que se trata? As trilhas musicais do

A invernada da poesia hoje traz a parábola do semeador, poema de nossa lavra, de nossa composição. Parábola do semeador. Medicina caseira, as propriedades do caruru. A gente caminha pelo meio da roça pisando em cima dos carurus e não se dá conta que se trata de um produto com propriedades medicinais. Mulheres cantoras. Para hoje, selecionamos Mônica Ramos e Paloma e Miki. Nos retalhos da história, estratégias guaranis na Revolução. Ainda estamos aí em pleno ano, em plenas comemorações dos 400 anos das missões guaraníticas, e não podemos esquecer da importante participação dos guaranis na Revolução. Cantigas dos velhos tempos. Um tupi-guarani, cantada pelo Braga Neto. E com os tebanos, os homens de preto. Finalmente, na invernada dos trovadores. Hoje vamos ter uma trova das antigas, reunindo João Barros e Jailton Saldanha, o Papa Figo. E além de tudo isso, como sempre fazemos, vamos dar atenção especial aos amigos que interagem conosco, seja através do e-mail campoafora@gmail.com, praticamente em desuso já, no WhatsApp 51999-335-456 e na página do Facebook Odilon Ramos Campo Afora. Mostrado então o roteiro da nossa camperiada de hoje, já podemos cantar uma das nossas. Eu canto Meu Rancho Coração. Depois vem Juliano Javoski.

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E aí tivemos o Juliano Javoski e seu convidado, saudoso negro Manolo, com o seu clássico Vire o Mate. Antes cantamos nós, Meu Rancho Coração. Agora vem mais um pequeno intervalo, ao som da gaitita do Arnóbio Bilia, e a gente volta em

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1: Os amigos podem interagir conosco, repito mais uma vez, por três caminhos diferentes. O e-mail campoafora@gmail.com. Campo Afora, numa palavra só, tudo minúsculo, @gmail.com. Através do WhatsApp 51 999 335 456. E através da página do Facebook Odilon Ramos Campo Afora. Vamos ver o que nos dizem os nossos amigos desta última semana.
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1: Mensagens através do WhatsApp. Eva Ayazi Rodrigues, Santana do Livramento. Muito importante a poesia no fundo do poço. Me fez reviver um poço de mais ou menos 70 anos, no pátio de minha mãe, Maria Abegair. É história de uma vida, motivo de poesia, diz a Eva. Muito obrigado mais uma vez, parabenizando pelo programa. Zeca Medeiros, de Bagé. A música é o metrônomo da alma. Frase de Heitor Villa-Lobos. Abraço, Zeca Medeiros. Só coisa boa. Professor Ricardo Colgo, nosso pensador da Rainha da Fronteira. Conceda-me discernimento para agir com sabedoria, paciência para lidar com os imprevistos e serenidade para preservar minha paz. Que o meu dia seja marcado por equilíbrio, gratidão e confiança no teu cuidado. É uma prece. Ricardo Colgo, muito obrigado. Valdecir Cristiane, tem dias que uma palavra ou mesmo um gesto amigo acaba com a ansiedade que em meu peito fez abrigo. Aquele doce sorriso parece um raio de sol que nos mostra o paraíso e nos guia feito farol. Pequenos gestos de afeto espantam nossas incertezas. Por isso que ter amigos, para mim, é a maior riqueza. Valdecir Cristiane, nos trazendo estes versos do poeta Vanderlan Martins, de Uruguaiana. Lindos versos, Vanderlan. Obrigado, Valdecir. Tem a mensagem do Valdo, gaiteiro e cantador. Tem a Alice, de Dom Pedrito, sempre na audiência. O Baltazar, em Santiago, terra dos poetas. Graças, Baltazar. O amigo Tormes, diretor em Caçapava, da emissora local que nos transmite também. Um abraço ao Domingos Tormes. O Barbosa e a Carol, já que estou em Caçapava, vou abraçar estes amigos aí na FIDA de Caçapava do Sul. Giovanni Araújo, de Pelotas. Obrigado pela parceria sempre. Clênio Ruas, grande poeta, diretor da Web Mais, também nos transmitindo. Um abraço com os dois braços ao Coelho de Piratini, à poetisa Núbia Ruaro, que também nos acompanha. Na escuta do programa em Santa Maria, agradecendo pelo programa o Eugênio de Oliveira, mostrando um arado e dizendo que acompanhava seu velho pai aos 5 anos de idade atrás do arado. História linda e memória da infância, diz o Eugênio. No Facebook, o Cláudio Bolsinha, mais uma vez marcando presença. O Carlos Antunes, o Valdomiro Vidarte, o Marco Martins, o Afonso Coelho. Todos na página Odilon Ramos Campo Afora do Facebook. manda a tua mensagem também. A mensagem que tu mandas hoje ou até a próxima quarta-feira é respondida no próximo programa.

Me perdoem a falta de modéstia, mas este programa hoje está bueno demais. Reunindo algumas vozes de alguém que está neste plano com alguém que já foi para outro plano. Nós tivemos agora o João de Almeida Neto e o Nelson Cardoso, lavando a alma. E há pouco tempo havíamos rodado o Juliano Javoski junto com o Negro Manolo, de modo que estamos promovendo encontros de dois planos da vida de cada um, do plano material e o plano espiritual. E antes aqui nós ouvimos ainda o Joca Martins cantando Adeus, Florinda.

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9: Nesta última quarta-feira, dia 10 de junho, participei como cerimonialista num evento maravilhoso, o lançamento do restauro do Museu Antropológico Caldas Júnior de Santo Antônio da Patrulha, uma cerimônia linda que marca o início de uma obra fantástica que vai resultar em um museu restaurado, moderno, um prédio que foi construído em 1820, vai passar por uma reestruturação, uma restauração total. E agradeço a Cristina Schneider, responsável pelo projeto que vai resultar nesta restauração. Aproveitando que estou falando da minha agenda, dia 19 de junho, devo visitar a escola Pequeno Aprendiz e falar de poesia e falar da vida do poeta com as crianças daquela escola. Pequeno Aprendiz, na minha Santo Antônio da Patrulha, professora Laura, responsável pelo convite e pela organização deste encontro. Já no dia 20, dentro de um evento maior, que é o Patrulha Arte e Dança, promovido pelo CTG Patrulha do Rio Grande, mas também já como parte da Feira do Livro de Santo Antônio da Patrulha, por conta, então, da Secretaria de Cultura do município e do CTG Patrulha do Rio Grande, estarei realizando uma oficina de poesia na sede do CTG Patrulha do Rio Grande, participação gratuita dos interessados. É dia 20, às 4 da tarde. Depois, já para o dia 2 de julho, temos Recortes da Moenda. É um espetáculo que a Associação Moenda promove e que resgata partes da moenda ao longo dos seus 40 anos, alguns dos maiores êxitos musicais do Festival da Minha Terra. Soltei o pingo pro pasto e larguei meus bois de canga, porque com tanto trabalho já não preciso de xanga. Xanga é a expressão gaúcha da nossa linguagem que eu quero tratar com vocês.
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9: Xanga, xangueiro, xangueador ou xangador, o que vem a ser? Segundo o Dicionário de Regionalismos, do Zeno e do Rui Cardoso Nunes, xanga, pequeno trabalho de transporte, serviço avulso, biscate, feitos por xangadores ou homens do ganho. Na minha terra, no interior, se usa também dizer trabalhar por jornal, né? O pagamento dado por esses serviços, o ganho, o lucro, o negócio, tudo isso é xanga. O Gilberto Carvalho e o Marco Aurélio Vasconcelos, numa toada da Califórnia da Canção, compuseram Cativo ao brete das ruas como pássaro perdido, negaciando alguma xanga para o prato tão diminuído. Xangador, então, é um indivíduo que se incumbe de carretos, que se ocupa de fazer xangas. É o ganhador, é o trabalhador por jornal, conforme eu disse antes. Xanga, xangueiro, xangador, ainda existem muitos por este mundo velho.

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Rodrigo Silva e grupo Alapuxa, o herdeiro musical e do talento do Iedo Silva. Rodrigo Silva, Pampa na Garupa. Adair de Freitas nos trouxe Xangueiro de Vida e Lida. Fazemos mais um pequeno intervalo e o campo afora volta em seguidita. Espera aqui, tchê.

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1: Olá, bom dia para você sintonizado conosco aqui no programa Atualidades Cotripal. Eu sou a jornalista Michele Nogueira, vamos permanecer juntos aí nos próximos minutos. Hoje é sábado, dia 13 de junho de 2026, finalizando a 24ª semana e último dia também de lua minguante. Amanhã tem transição para a nova. Hoje no programa eu trago Jefferson Dias de Almeida, gerente do Comercial de Grãos, atualizando a nossa semana com relação a toda a parte agrícola. Também nesta semana a Cotripal inaugurou o Centro de Distribuição do Varejo, que fica em Panambi, no bairro Arco-Íris, e a gente esteve lá prestigiando e também conversando com toda a diretoria. Avisos e aniversariantes e encerramos com uma mensagem de reflexão. Nós já voltamos.
0: Economia.
1: Conosco hoje, então, Jefferson Dias de Almeida, gerente do Comercial de Grãos da Cotripal, para nos atualizar com relação à semana, né? Como foi aí na questão do mercado agrícola, principalmente no que diz respeito às commodities principais. Bom dia, Jefferson, bem-vindo à nossa programação.
2: Oi, Michele, bom dia. Bom dia a todos, bom dia aos produtores. Michele, foi uma semana de recuperação e acabou que na sexta-feira a soja até acabou caindo R$1, mas iniciamos na segunda-feira a soja a 113, vimos ali a 114, foi a 115 e na sexta acabou caindo aí a 114. Na verdade, até foi na quinta de tarde já veio a 114. O trigo na segunda-feira subiu R$1, foi a 68, então na sexta-feira, na outra semana estava a 67, foi a 68 e ainda no meio da semana foi a 69. Então tivemos um incremento de R$2 ao longo da semana. Muito bom, principalmente agora que o produtor está na época de plantio, acaba incentivando. Parece que o mercado combina isso de dar uma valorizada no trigo nessa época para o produtor plantar. Mas é apenas uma situação de entre safra que acaba culminando e coincidindo com a época do plantio. Mas não deixa de ser uma boa notícia, né? E o milho permaneceu aí na casa dos 58 sem nenhuma alteração. Bom, mas tivemos bastante de notícias no mercado. Uma delas, nós tivemos o relatório, o ASDEI, que saiu, o famoso USDA, né? E acabou trazendo a mesma produção para o Brasil, a mesma produção para os Estados Unidos. A da Argentina aumentou 2 milhões de toneladas no soja, de 48 para 50. Mas, de qualquer forma, os estoques mundiais vieram até um pouquinho mais maiores, né? E a gente viu que no milho também, o milho, os estoques mundiais de 277 foi para 281. Então, se a gente for olhar, o relatório ele veio sensivelmente baixista, vamos dizer assim. Por isso que Chicago, no dia que saiu o relatório, acabou fechando com 8 pontos de baixa. Nós também vimos uma notícia de mais fundamento, forte, né? É um memorando de intenção aí divulgado na quinta-feira, não foi assinado ainda. Mas novamente, né, é uma chance talvez de Irã e Estados Unidos fecharem um acordo. Nesse memorando estaria acordado que Estados Unidos cancelaria os ataques, porque essa semana nós tivemos de novo novos ataques do Irã contra os Estados Unidos. Nós vimos o mercado nervoso, o dólar chegou a bater 5,19 no momento e já na sexta-feira fechou 5,06. Então nós tivemos bastante de tensões, mas na quinta-feira de tarde saiu essa notícia, também divulgada pelas mídias do próprio Irã, que Estados Unidos e Irã estariam costurando um acordo que poderia ser definitivo, onde Estados Unidos não bombardearia mais, Estados Unidos tiraria sanções sobre o petróleo do Irã e contra como a opção, a parte do Irã seria de não fabricar mais bombas atômicas, né? Se falam que talvez vai ter americanos acompanhando, porque eles querem igual fazer um enriquecimento de urânio, mas para energia, não para fazer bomba atômica. Então, talvez possa ter um comitê que acompanha isso. Enfim, se especula muita coisa com isso, né? E também que o Irã liberaria o canal de Hormuz para o tráfego dos navios, né? Então, isso pesou, fez o petróleo que estava na casa dos 98 cair para 92. As bolsas de tecnologia subiram e a bolsa de Chicago acabou finalizando então na sexta-feira na casa aí dos 11,13. Chegou a bater a 11,23, né, no meio da semana, chegou a subir, mas acabou recuando um pouquinho aí também na sexta-feira. Uma outra informação foi a questão da inflação também. Nos Estados Unidos foi de... A inflação do mês de maio foi de 0,5 pontos percentuais. Eles estão com uma inflação acumulada de 4,2, uma das mais altas, 4,2 anual, né? Uma das mais altas dos últimos tempos. O Brasil também teve sua inflação divulgada, foi de 0,58, com uma inflação acumulada de 4,72. Bem parecida à inflação tanto americana como do Brasil. No Brasil nós estamos acostumados com esse tipo de inflação, mas Estados Unidos não, né? Estados Unidos a gente sabe que 1%, 1,5% é a inflação alta. Né, e eles estão com 4,2 anualizada, né? Então isso também o mercado enxerga como sujeita a taxa de juros permanecer mais alta, e isso faz com que o dólar permaneça também mais alto, que é, de uma certa maneira, até para nós não é ruim, que dólar alto acaba incentivando aqui na formação dos preços da soja, preços mais altos, né? Que é o que a gente torce, que as campanhas eleitorais que estão logo para começar a entrar em cena pudesse trazer algum suporte aí nos preços da soja. Mas foi mais ou menos o que aconteceu aí ao longo da semana. E falando um pouquinho aqui do trigo, o que fez o trigo subir realmente é a entre safra, a falta de grão. Agora a gente está num momento que está tendo mais demanda e menos oferta, poucos produtores vendendo trigo, mas a demanda forte, e é isso que está fazendo os preços subir. E o milho, a entrada da safrinha no final do mês, safrinha, pode dizer, porque se fala em 130 milhões né, toneladas, não é pouca coisa, é uma safra enorme. Então esse mundo de milho que está vindo, ele acaba não deixando o preço do milho subir aqui para nós no local. Mas é isso, Michele, e eu agradeço aqui pelo espaço e desejo a todos um bom final de semana e um bom descanso.
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1: A Cotripal inaugurou o seu novo centro de distribuição do varejo, localizado na unidade Arco-Íris, em Panambi. O empreendimento representa um importante avanço na estrutura logística da cooperativa e reforça o compromisso com a eficiência operacional, a inovação e a excelência no atendimento aos associados e clientes. O novo centro de distribuição foi concebido para integrar operações, otimizar processos e ampliar controles, ainda garantindo maior agilidade na movimentação e distribuição de mercadorias. A estrutura é moderna e com tecnologia de ponta. Nós conversamos com o presidente da Cotripal, Germano Dever. Seu Germano Dever, presidente da Cotripal, nessa importante inauguração para a cooperativa, para o nosso varejo, para a logística, né? E também importante para a comunidade, seu Germano, bom dia.
3: Bom dia, realmente chegamos à conclusão do nosso centro de distribuição aqui na Arco-Íris, que abrange todas as nossas, nosso comércio, lojas, supermercados. Nós trouxemos tudo isso para o mesmo local para permitir uma logística mais assertiva e conseguir baixar os custos da nossa logística. Então trouxemos tudo para o mesmo lugar, tanto da área de mercados e lojas, e daqui vai ser distribuído para todos os locais.
1: Conversou conosco também o vice-presidente Thiago Sartori, destacando a função estratégica do centro de distribuição.
4: Bom dia, Michele. Bom dia aos nossos associados, ouvintes do programa Atualidades Cotripal. Hoje aqui, Michele, uma inauguração um pouco diferente, né? Uma inauguração nos bastidores. A gente acostuma sempre visualizar a inauguração de uma loja, de um supermercado, de uma farmácia. E hoje nós vamos falar aqui de um CD, de um centro de distribuição, que ele é muito importante, atua nos bastidores do negócio, mas tem uma função extremamente estratégica dentro desse contexto. Distribuir, ter disponibilidade e isso tudo muito organizado reflete em economia, reflete em melhores margens e reflete principalmente em satisfação do nosso cliente, do nosso associado, em ter os seus produtos de forma mais rápida, mais ágil, otimizando uma logística mais ajustada. E é com essa proposta que o nosso CD hoje é inaugurado aqui, Michele, para entregar todos esses benefícios, tanto para a estrutura de organização da cooperativa, como também para a satisfação do nosso associado e cliente.
1: O diretor de varejo, João Luiz da Rosa Lima, destacou também a importância para a centralização de todas as mercadorias no CD.
5: Bom dia, Michele. Bom dia aos ouvintes. Para nós da Cotripal, hoje é um dia muito importante, né, Michele? Estar inaugurando essa estrutura, essa nova estrutura aí, onde que a gente visa melhorar nossos processos, melhorar nossas logísticas e também tirar um pouco daquele fluxo que nós temos no centro e com isso melhorar o nosso trânsito hoje, que a gente sabe que é muito intenso e com certeza com esse novo investimento aqui vai ajudar muito. Não que vai sair 100%, mas com certeza 70% dessa movimentação de cargas, caminhões grandes, vai vir para esse novo empreendimento.
1: Seu João, nós tínhamos já uma estrutura, agora com uma estrutura a mais e ampla, moderna, tecnológica, né? Gostaria que você falasse também para os nossos ouvintes e para os nossos associados sobre isso.
5: É, esse aqui foi pensado, né, e planejado justamente para melhorar os processos. Então veio muita tecnologia, muitas novidades para agilizar toda a logística. E a gente fica feliz, porque a Cotripau, tudo que faz, sempre é muito bem pensado, sempre muito bem planejado. E apesar da economia estável, é um empreendimento que começou em 2025, né, Michele? Então já estava planejado e projetado e estamos agora terminando, digamos assim, inaugurando nesse ano 2026. Então a gente fica sempre feliz por poder fazer essas ações que sempre melhoram e agilizam todo o processo da Cotripau.
1: O gerente estratégico de expansão e do centro de distribuição, Vanderlei Amorim da Silva, também destacou a modernização nesta construção com os espaços disponíveis para armazenamento.
6: Bom dia, Michele. Importante momento, uma satisfação poder inaugurar esse novo CD. Foi pensado em inovação e com pensamento de otimização de recursos, com mais tecnologia. Sistema autoportante que proporciona uma armazenagem máxima aí, 7.096 posições pallets. Implantação de um carro satélite também, no drive-in, que otimiza 1.380 posições em um espaço menor de armazenagem. E assim podemos também, com um sistema robusto de armazenagem, de controle, que é o WMS, o endereçamento do produto desde a entrada, passando por todos os setores do CD, fazendo recebimento, conferências, expedição e separação, controle total para que a eficiência chegue ao nosso cliente.
1: E também nós conversamos com o gerente de logística do varejo, Alexandro Josefiaki, que traz detalhes também da estrutura moderna, contando com os ganhos em eficiência e gestão.
7: Bom dia a todos. Hoje é a inauguração do novo CD. Este investimento consolida numa centralização inteligente das nossas operações logísticas. Distribuição de itens para atendimento ágil aos nossos 7 supermercados, 10 lojas de materiais de construção, 6 farmácias, 4 postos, atacado, auto centro e empório. Mais do que uma eficiência interna, esse projeto gera um valor direto para a comunidade, criando novas vagas de emprego, otimizando a logística urbana, impulsionando o desenvolvimento econômico da nossa região. Esse empreendimento é um resultado da sinergia entre muitas mãos. Expressamos nosso profundo agradecimento ao empenho incansável das nossas equipes internas, colaboradores do CD e empresas parceiras, cuja dedicação foi fundamental para a materialização desse projeto.
1: Além dos ganhos operacionais, o investimento contribui para o desenvolvimento econômico regional, gerando empregos, fortalecendo a cadeia de fornecedores e melhorando a logística urbana. Entre os principais benefícios estão a maior organização logística, melhor aproveitamento dos espaços de armazenagem, redução de movimentações desnecessárias, controle mais eficiente de estoques, maior velocidade na reposição das lojas, redução de rupturas nos pontos de venda, melhoria dos processos de compras e gestão de mix e rastreabilidade total das mercadorias.
0: Avisos e convites.
1: Eu trago agora os avisos e informações de hoje. Tem retirada de resíduos em Big Bag, terça e quarta, 16 e 17 de junho, na unidade Condor, senhas de 3.141 a 3.180. Condor, 3.141 a 3.180. E unidade Arco-Íris, senhas de 801 a 1.000. Unidade Arco-Íris, senhas de 801 a 1.000. A assistência veterinária comunica a rodada da vacina da brucelose, quarta, dia 17, Iriapira 1 e 2, e dia 18, quinta-feira, Divisa, Herman, Rincão dos Pinheiros, Linhas Clara, Pinhal e Colônia Caixa. Avisos gerais, a Inspetoria Veterinária de Panambi, que abrange os municípios de Panambi, Condor, Santa Bárbara do Sul e Saldanha Marinho, lembra que a declaração anual de rebanho encerra dia 30 de junho. Declarações podem ser entregues na Inspetoria Veterinária, Rua General Osório, 1623 em Panambi, ou através do produtor online. Informações, telefone WhatsApp 3375-4577. Convites e festas. O Grupo Amizade de Maranei convida para almoço no sábado, dia 20. À tarde tem baile com início às 13h30, animado por ótimo conjunto musical. Reservas para almoço até dia 18, quinta, pelo telefone 99906-5201. A Associação Cultural Recreativa Vitória de Rincão Fundo promove jantar dançante junino no sábado, dia 20, às 20h30. No cardápio, churrasco. Reserva de cartões pelo telefone 98131-5123 ou com os componentes da diretoria. Vista seu traje caipira e venha festejar conosco. O grupo da segunda e terceira idade Os Divertidos de Jaciandi convida para seu baile com início às 14 horas com ótima animação musical. Quem quiser vir a caráter de São João será bem-vindo. Entrada somente acima de 35 anos e a diretoria desde já agradece.
0: Aniversariantes.
1: Nós queremos parabenizar os aniversariantes de hoje, dia 13 de junho. Parabéns associados da Cotripal: Ademar Antônio Bizarello, Alexandre Matias Vus Everlin, Hamilton Antônio Dalzasso, Antônio Nunes da Silva, Antônio Schneider, Célio Dalque, Eduardo Hartmann, Enéas Daniel Gabi, Genida Labrida, Gilney Antônio Copete Filipim, Leandro Henrique Trentini, Lucas Thiago Bortolotti Rakowski, Luiz Antônio Rambo, Luiz Antônio Porazzi e Ricardo Antônio Miller. Cônjuges dos associados: Anneli Cossetin Mori, Débora Fau, Helga Maria Goldschmidt Kreutz e Vera Marlise Schiller. Associados que aniversariam neste dia 14 de junho: Alex Springer, Alexandre Jacó Rainer, Antônia Schneider.

Guilherme Ginter Pot, Hélio Malheiros de Almeida, Juscelino Antônio Sanjovo, Maurício Becker, Rogério Reusch, Tânia Maria Megolaro dos Santos, Valdocir Antônio Gianlupi, Volnir Hubert e William Araldi. Cônjuges dos associados: Alair Antônia Steurer, Ana Carla Secrete Dessian, Cassiane Albuquerque Hedler, Cristiane Dalabrida Tolfo, Evanir de Fátima Dalforno Siqueira, Francisca Lorenzoni, Elaine Lori Herter Lentz, Luciane Yankee Springer, Maria de Lima Barbosa, Mônica Sartori Bonfada Vincenzi e Neuza Fátima Gabi. Parabéns aos aniversariantes, desejamos muita saúde a todos, prosperidade em todas as áreas da vida. Obrigada pela companhia, a gente retorna na segunda-feira, deseja a todos um bom fim de semana. Essa é a última semana do outono, isso nos faz pensar que cada estação tem a sua beleza e nenhuma delas dura para sempre. E assim é na nossa vida. Às vezes estamos no verão, às vezes na primavera, com momentos mais floridos, às vezes no frio do inverno, mas cada uma dessas estações tem a sua beleza e nenhuma dura para sempre. Pensemos nisso. Até segunda. Nós te esperamos aqui no Atualidades Cotripau.

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como Cristo, por parábola, ensinou a multidão: meu pai foi semeador e semeou com amor, como faz todo cristão. Das sementes que plantou, parte caiu nos caminhos. Não chegou a germinar, mas serviu para saciar a fome dos passarinhos. Outra parte da semente, por sobre pedras caiu, nasceu, mas veio o sol forte.

morte, levando a plantinha à morte, e também não produziu. Entre espinhos, outra parte da semente se perdeu. Germinou timidamente, mas a espinheira inclemente sufocou e ela morreu. Mas a última porção da sua semeadura foi cair em terra boa, veio o sol, veio a garoa e produziu com fartura. É divina a tua missão, agricultor, velho ou novo, pois com amor e nobreza tu pões comida na mesa e alimentas todo o povo. Bendita mão que semeia, seca o suor, tira o chapéu e depois cuida e espreita na esperança da colheita, rezando, olhando para o céu. O cristão ora para Deus, o afro ao seu orixá, pede clemência a Inhansã, o índio pede a Tupã, o islamita para Alá. Colonos que aqui chegaram a partir do português, o alemão, o italiano, o espanhol, castelhano, nipônico, polonês. A terra te dá sustento, evita o desmatamento, protege os mananciais. Aprende, cuida, acostuma. A natureza é só uma, gente, plantas e animais. O Brasil tem terra fértil para produzir abundância. O que falta e ainda custa é a distribuição mais justa, se não houvesse a ganância. Onde a injustiça ainda mostra muita terra e pouco dono, peço a Deus Nosso Senhor que proteja o agricultor, que não padeça abandono. Semeia, semeador, crê que a chuva logo cai. Faz uma prece sentida à Senhora Aparecida, à Mãe Terra e a Deus Pai. Que os povos e os governantes reconheçam teu valor. Não esqueça nunca disto. Foste lembrado por Cristo. Semeia, semeador.

0: No campo afora, escutamos Daniel Torres e Neto Fagundes cantando Semeadura. Antes, o velho grupo Caverá, canto e lamento de um velho semeador. E a poesia foi de nossa marca, A Parábola do Semeador. O campo afora faz mais uma pequena pausa. Vamos dar água para os cavalos e já montamos de novo. Me espera aqui, tchê.
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0: Hoje nos amadrinhando os gaiteiros do volume 2 da coletânea Festival Tio Bilia. Esse aí é o Gabriel Hortaça, que já participava desta coletânea alguns bons anos atrás. Já era este baita gaiteiro, o filho do Pedro, do nosso querido e saudoso tronco missioneiro Pedro Hortaça, Gabriel Hortaça.

Bueno, ao informar aos amigos que nós temos agora, nos próximos dias, a nossa participação no Arte e Dança, Patrulha Arte e Dança, evento do CTG Patrulha do Rio Grande, e por conta de encomenda da Feira do Livro de Santo Antônio da Patrulha, a nossa oficina de poesias. E faço questão de salientar isto para repetir aos amigos que temos à disposição de entidades, de instituições, de programas de tradicionalismo, a nossa oficina de poesia e declamação. Acorda a poesia que dorme em ti. Neste 20 de junho, no CTG Patrulha do Rio Grande, como parte da programação do Patrulha Arte e Dança e também da Feira do Livro de Santo Antônio da Patrulha, que acontece em agosto. Os alunos participantes desta oficina serão convidados a comporem pelo menos uma obra, pelo menos uma poesia e colocá-la no varal de poesias na Feira do Livro no dia 6 de agosto.

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1: Mato cura um cachumba quebrando e lumbago. Veneno de cobra, bronquite, pigarro.
2: Entre as preciosas obras que tratam de medicina caseira e que possuo em meu acervo, a mais recente é o livro do Severino Moreira, O Saber dos Velhos. Grande poeta, pesquisador, historiador de Candiota, Severino Moreira. E deste livro eu destaco hoje as propriedades medicinais do caruru. Muita gente subestima o caruru, pisa por cima dele na roça e não faz ideia do seu valor. O caruru ajuda a combater infecções no organismo e auxilia no tratamento de problemas hepáticos. Combate a osteoporose, fortalece os ossos e ajuda a conservar dentes, pois é rico em cálcio. O caruru também é diurético, combate infecções na garganta e urina, alivia o inchaço e fortalece o fígado, seja tomando como chá ou comendo a verdura na alimentação diária. As folhas do caruru servem para salada e molho. Os talos e folhas são usados em panquecas, tortas, bolos e pastéis. E as sementes do caruru dão sabor na massa de pão. Ele também é ótimo para alimentar porcos, e muita gente usa tão somente para isso. O chá do caruru é muito fácil de fazer. Basta colocar folhas em água quente e, assim que esfriar, beber por água. Este chá controla... Ele contém vitaminas, ferro, cálcio, potássio e, por ser anti-inflamatório, era usado por mulheres no período menstrual para reduzir as cólicas. Também controla o colesterol ruim e somente não deve ser usado em demasia. Combate tosses, bronquite, dores de garganta. E entre as enfermidades ligadas a dores, o caruru tem se mostrado ótimo remédio para artrite e reumatismo. Então, está aí a receita trazida pelo pesquisador e poeta Severino Moreira, as propriedades do caruru.
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2: Mônica Ramos, depois Paloma e Mickey.

Estas gurias de vozes afinadas são Paloma e Miki, que nos trouxeram o clássico dos Bertucci, ou de casa. Outro clássico dos festivais, quem cantou foi a Mônica Ramos, João Campeiro. E ao som da gaitita do Gabriel Hortaça, o Campo Afora vai para mais uma pequena pausa. Na volta tem Retalhos de História. Me espera aqui, tia.

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2: O Fernando Maguari, produtor de vários eventos culturais, musicais no estado do Rio Grande do Sul, inclusive da Moenda da Canção de Santo Antônio da Patrulha, também é o produtor de Festival da Virada Depois das Águas. Festival que vai acontecer em 6 etapas, começando dia 8 de julho em Gramado, dia 12 em São Leopoldo, dia 14 em Lajeado, 16 em Canoas, 19 em Sapucaia e 22 de julho em Porto Alegre, a finalíssima. E o Fernando está nos informando que compositores, musicistas que queiram participar deste festival, A Virada Depois das Águas, podem fazer suas inscrições até o dia 16. Portanto, estamos aí já nos últimos prazos para inscrições neste festival. Procure informações no facebook.com Virada Depois das Águas. Festival da Virada Depois das Águas.
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2: Estratégias guaranis na Revolução. Fonte de pesquisa: A Paz dos Farrapos, de Elmar Bones. Na guerra de guerrilhas, o gaúcho usava estratagemas tanto para inquietar o inimigo como para lhe tomar a cavalhada. Um desses ardis era o couro de arrasto. Consistia num couro de boi seco enrolado e atado num cavalo, um potro chucro. Em disparada em direção ao acampamento do inimigo, podia deixar os combatentes a pé. O contato do cilindro de couro com o solo produz um som cavernoso, contínuo, que faz estourar a cavalhada, registra Mariante. Os farroupilhas aprenderam com os índios guaranis essa técnica, depois usada por Dionísio Cerqueira na Guerra do Paraguai. Também aprenderam com eles a manejar as Três Marias, as boleadeiras, arma própria para combate em campo aberto, pois derruba um cavalo em pleno galope. A boleadeira é como uma serpente voadora, capaz de atingir alvos a 70 metros de distância. Usavam também um laço de 12 braças para imobilizar cavalos, bois e gente. Mas a principal arma de combate da cavalaria era mesmo a lança, com 2,5 metros de comprimento. As pontas dessas lanças eram de vários tipos, umas feitas por ferreiros, mas outras não passavam de punhais atados em pontas de paus. O combatente farroupilha também usava espada, retas para a infantaria e curvas para a cavalaria. Tinham clavinas e mosquetões, mas essas armas de fogo eram relativamente escassas e um tiro demorava um minuto para ser preparado. Em 1839, quando o exército farroupilha chegou a ter nas forças de primeira linha 1.827 cavalarianos, somente 222 eram artilheiros. Junto com o efetivo dos 16 corpos da Guarda Nacional, o exército republicano contaria com quase 10 mil homens, o seu maior efetivo durante o confronto contra o Império. a Guarda Nacional, sempre foi mais importante e famosa do que a tropa de primeira linha, esclarece o historiador.
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O grupo Quero Quero, com os Homens de Preto, e antes deles foi o Braga Neto, um tupi-guarani. O Campo Afora faz mais um intervalo e volta para a última invernada.

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4: Esse é o último quadro do nosso programa e a Invernada dos Trovadores hoje traz uma das antigas, reunindo João Barros e Jailton Saldanha, o Papa Figo. Bota em tenência nesta troca de versos que vale a pena escutar.

Que linda e oportuna esta trova, reunindo João Barros e Jailton Saldanha, o Papa Figo. E com ela, nós estamos já concluindo o espaço do nosso programa. Canto a saideira e me despeço, agradecendo a parceria da FIDA de Caçapava do Sul, agradecendo a parceria da emissora que colocou no ar mais este campo afora. Aos ouvintes, razão maior de tudo que a gente faz. E a Deus, que nos concedeu vida e saúde para aqui estarmos. Deixo um abraço com os dois braços e a promessa de estar de volta, se Deus quiser, semana que vem. Mesmo dia, mesma hora, mesma emissora. Só coisa boa!

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0: pode aplaudir, Henrique e Diego.
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0: Obrigado, BH. Bom demais.
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0: Fique ligado. Fique ligado. A gente volta já.
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0: Felipe Rodrigo!
1: E mais um pouquinho ainda, viu?
0: Tem cê muito. Tá doido?
2: Tem de sobra.
0: Sentimento!
2: Todos vocês, meus irmãos.
0: Ah, galo velho!
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2: E dessa vez é a versão do cabelo.

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1: Mari Fernandes, Mari no Vazinho, ao vivo em BH.

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0: volta já.
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Coisa boa.

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0: princesa linda.
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0: Palmas pra Marília Tavares, Goiânia!
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0: Paulo, Fabiano Henrique!
1: Mariane Matheus!
0: Lindo demais, sucesso!
2: Bom demais, bom demais!
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2: Joga a mãozinha no céu, Manaus.
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1: Cadê aquela choradinha, né? Essa é doída, hein?

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0: Quem gostou faz barulho em São Paulo.
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0: Matheus!
1: Meus irmãos, Cleber e Cauã!
0: Matheus Vargas!
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0: Valeu, Gabi Soares. Satisfação total. Tamo junto.
1: Você é sua fã, cara. Te admiro demais. Obrigada,
0: também.
1: Viu?
0: É nóis. 97.1

0: Matheus e Cauã.
1: Cara, que moda boa, sensacional.
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3: Cadê a mãozinha no...

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2: Alô, mulherada linda. Chegamos com o nosso Toque de Mulher. A sua companhia perfeita para um momento de inspiração e autocuidado. Eu sou Andressa Pires e tô aqui super animada para a gente bater um papo leve, cheio de dicas especiais. Sabe, a vida é cheia de mudanças e recomeçar não é fracasso, viu? Mudar hábitos, trilhar novos caminhos ou até redesenhar um sonho é uma oportunidade de crescimento. Toda mulher merece se reinventar e encontrar a felicidade plena. Que tal começar o dia com mais calma? A rotina é corrida, mas reservar uns minutinhos para você, só para respirar, faz uma diferença enorme no humor e na produtividade. E claro, cuidar da alimentação é um carinho com o corpo. Frutas, verduras, bastante água, seu bem-estar agradece as escolhas saudáveis. Fica ligadinha, porque ainda tem muito mais Toque de Mulher por aqui. Daqui a pouquinho eu volto com mais dicas pra gente se cuidar ainda mais. Não sai daí!
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0: Essa não tem ensaio, hein?
1: Sem ensaio.
0: Agora fala que me ama.
1: Ui! É loucura.
0: Agora que não tem mais nada.
2: Vai, Ícaro.
0: Diz que morre de amor por mim.
3: Vai, Panda, canta sem moderação.
2: Que hora não é pode?

0: fique.
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0: Obrigado, Recife! Priscila Senna, maravilhosa.
1: Vai, goiadeiro!
2: Vai na cacela, o que que tem?
0: Parece que eu já quero sentar aqui num bar em Goiânia mesmo e já começar a beber ouvindo essa.
1: Tô pronto.

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0: Bode!
1: Sabe quando a gente termina um relacionamento?

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0: Onimedes.
1: Esqueça tudo, pagode de qualidade.
0: Que coisa linda, hein?
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4: Oi, minhas queridas. Que delícia ter vocês aqui. Comigo, Andressa Pires, no Toque de Mulher. A gente tá de volta com mais uma daquelas conversas que fazem a diferença no nosso dia a dia, né? Afinal, o programa é feito pra gente. E falando em fazer a diferença, eu quero falar de algo que parece simples, mas que muda tudo. Organização. Muita gente pensa que ter uma rotina organizada é viver presa a horários, mas não é bem assim, viu? É mais sobre facilitar a sua vida. Tipo fazer umas listas simples de prioridades, sabe? Isso ajuda a gente a evitar esquecimentos e aquela sensação chata de que estamos sobrecarregadas. Quando a nossa mente está organizada, sobra muito mais tempo para a gente aproveitar aqueles momentos importantes, para cuidar da gente, para relaxar. Pensa nisso com carinho. Fica por aí, que na próxima parte do Toque de Mulher, eu já volto com mais dicas e muita energia boa pra gente juntas. Não sai daí!
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6: Que música não para.
7: Quando alguém te despreza muito, o coração vai calejando. 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

0: lindas.
1: Obrigada, irmãos. Que honra, muito obrigada mais uma vez.
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3: Juan Pereira.
4: Traia, véia.

0: do mundo, se o Wi-Fi. E nem é de internet que eu tô falando. Mais forte,
1: bora,
0: mano!
1: Bora.
0: E se o Wi-Fi? O seu amor tá me desligando.

0: Quem gostou faz barulho aí, churrasco com fã.
1: Fernando de Sorocaba, muito obrigado.
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Boa tarde. Estamos iniciando o programa Jesus te ama. E continuamos com nossas reflexões e salientando que o objetivo aqui não é sobrecarregá-lo com informações e palavras, e sim fazê-lo repensar aquilo que temos buscado, que certamente não é a tribulação. Certamente não é a tribulação. Seria uma grande perda de tempo escrever ou falar sobre como desaparecer com ela, pois é igual a erva daninha, igual ao mato. Um dia você retira tudo, capina o terreno e deixa-o limpo, mas com o passar dos dias, sem que ninguém plante ou regue, a erva daninha reaparece e cresce sem alarde e, quando menos esperamos, o terreno está novamente tomado por ela. Um matagal completo. Assim, se não podemos dar fim à tribulação, podemos ao menos aprender a enfrentá-la. A primeira reação diante desse tempo difícil é sempre a vontade de desaparecer, até que tudo se resolva. Foi assim desde o início da humanidade, quando Eva e Adão se deram conta do erro que cometeram desobedecendo às ordens de Deus. A primeira reação deles foi se esconder de Deus. Quando ouviram o ruído do Senhor Deus, que passeava pelo jardim à brisa da tarde, o homem e a mulher esconderam-se do Senhor Deus no meio das árvores do jardim. Mas o Senhor Deus chamou o homem e perguntou: "Onde estás?" Ele respondeu: "Ouvi teu ruído no jardim. Fiquei com medo, porque estava nu e escondi-me." Gênesis, capítulo 3, versículo 8 a 10. Esconder-se e fugir das dificuldades, esses comportamentos são repetidos por muitos até hoje, meu amigo e minha amiga. Até hoje. Assemelham-se às criancinhas que, ao perceber o perigo, logo se escondem ou tentam fugir. Agora imaginem se essa fosse a melhor alternativa. Sem dúvida, viveríamos escondidos na maior parte de nossas vidas, na tentativa de nos escondermos da tribulação. Viveríamos como eternos fugitivos? Vida de ratinho que se esconde e foge do gato? O ratinho é obrigado a fugir sempre do gato, pois não pode enfrentá-lo. Por menor, mais frágil, sabe que a tribulação é maior do que ele, e caso se descuide, pode ser engolido. Há muitos adultos que vivem vida de rato, escondendo-se o tempo todo dos problemas, escondendo-se o tempo todo das tribulações. Adultos que criam um universo de mentiras, desculpas para escapar dos problemas. Esse não é um comportamento de quem segue a Cristo. Então, se não tem como esconder ou fugir da tribulação, se ela é uma realidade concreta, o que fazer? Eis a pergunta: o que fazer? Buscar um refúgio durante a tribulação. É fácil de entender a diferença. Quem busca um esconderijo está certo de que não poderá contra a tribulação. Age como ratinho. Porém, podemos aprender um jeito mais digno de enfrentá-la. Diversos salmos nos apontam a busca de Deus como um refúgio. Esconderijo e refúgio são muitos diferentes. Quem desiste da luta busca um esconderijo, mas quem busca um refúgio traz em si outras certezas e outras motivações. O refúgio é um lugar para uma pessoa que enfrenta uma luta ou vive um tempo difícil e pretende refazer as suas forças a fim de voltar para o enfrentamento da adversidade. Por exemplo, uma pessoa que esteja na luta contra um câncer, realizando um tratamento quimioterápico, logo após as sessões de quimioterapia, precisa de um refúgio, onde se recuperará dos efeitos do tratamento para mais adiante continuar no enfrentamento dessa enfermidade rumo à cura. É nesse sentido que o salmista nos aponta Deus como um refúgio seguro. Na hora do medo, em ti me refugio, em Deus, cuja promessa eu louvo, em Deus confio. Não temerei o que um homem me pode fazer. Salmo 56. O salmista, no tempo da tribulação e do medo, faz um caminho contrário àqueles citados anteriormente: Adão e Eva, o ratinho. Ele escolhe a Deus como seu refúgio e deposita na pessoa de Deus sua confiança e segurança, a ponto de não temer homem algum. É preciso ter a experiência de Deus como nosso defensor, como lugar seguro
Para refazer as nossas forças, refugiados em Deus, somos nutridos, somos restaurados, pois sabemos que devemos voltar à luta, cabendo a nós o vencimento dessas tribulações. O pedido de socorro para Deus não é uma desculpa para nos escondermos como desertores de uma guerra, e sim um modo de buscarmos a segurança nele. Piedade de mim, ó Deus, tem piedade, pois em ti me refugio, abrigo-me à sombra de tuas asas, até que passe o perigo, invocarei o Deus Altíssimo. Deus que me faz o bem. Salmo 57. Assim como os pintinhos que buscam a proteção das asas da galinha, a fim de se protegerem do sol ou da chuva, mas que sabem logo logo precisar eles mesmos enfrentar aquelas realidades. Buscamos refúgio e abrigo à sombra das asas de Deus. Bendito seja o Senhor, meu rochedo, que treina minhas mãos para a batalha, meus dedos para o combate, meu benfeitor, minha fortaleza, meu refúgio, minha libertação, meu escudo em que confio e que a mim sujeita os povos. Senhor, o que é o homem para cuidares dele? Um filho de Adão para nele pensares. Salmo 144. Fica muito claro aqui que esse refúgio oferecido pelo Senhor não é um lugar para covardes, que fogem da luta

procurando se esconder como desertores de uma batalha. Esse refúgio, que é o Senhor, é um lugar de treinamento, de formação, de restauração, para quem sabe que terá de voltar para a guerra. Bendito seja o Senhor, meu rochedo, que treina minhas mãos para a batalha, meus dedos para o combate. É uma oportunidade de treinamento intensivo para quem quer perseverar na luta do dia a dia. Em Deus, podemos encontrar o suporte que nos falta para as nossas fragilidades humanas. Senhor, que é o homem para cuidares dele? Um filho de Adão para nele pensares. A única maneira de experimentar a realidade da fortaleza na tribulação é por meio de Cristo. Somos muito frágeis, limitados e impotentes diante de tantas realidades que querem o tempo todo nos reduzir a ratinhos medrosos que fogem da própria vida, que fazem do seu plano de vida uma busca constante de esconderijo. Esses não são os planos do Senhor para nós. Não são. Deus é o nosso refúgio e nele aprenderemos a enfrentar as nossas tribulações. Repito, nele aprenderemos a enfrentar as nossas tribulações. O refúgio é o lugar dos fortes. Isso mesmo, pois sabem usar as suas fraquezas e cansaços para buscar aquele que é a fortaleza. Só é possível uma vivência na fortaleza da tribulação se a fonte dessa força vier de Deus e não de nós mesmos. Diz o Catecismo da Igreja Católica no número 1808, a fortaleza é a virtude moral que dá segurança nas dificuldades, firmeza e constância na procura do bem. Ela afirma a resolução de resistir às tentações e superar os obstáculos da vida moral. A virtude da fortaleza nos torna capazes de vencer o medo, inclusive da morte, de suportar a provação, de suportar as perseguições. Dispõe a pessoa a aceitar até a renúncia e o sacrifício da sua vida para defender uma causa justa. Minha força e meu canto é o Senhor. Salmo 118.

0: Jeremias capítulo 1, verso 5 diz assim: antes de formá-lo no ventre, eu o escolhi. Antes de você nascer, eu o separei e o designei profeta às nações. O Senhor fala conosco através do livro de Jeremias sobre a escolha que Ele fez por nós. Jeremias, naquele momento, tinha dúvidas, mas Deus ainda assim o designou. E assim acontece conosco todos os dias. Precisamos reconhecer as nossas limitações, nossos erros e tropeços neste mundo, mas jamais devemos duvidar do chamado que Deus fez a nós. É muito comum que pessoas escolham os caminhos mais fáceis, as respostas mais lógicas que o mundo costuma nos dar para situações que nunca se resolvem. Você já se viu em um ciclo interminável de acontecimentos ruins que te fizeram parecer um filho mau, uma ovelha derradeira? Quantas vezes nesses momentos você olhou para cima e culpou o Senhor? Ou quantas vezes você o questionou sobre o porquê de determinada situação não acabar? Nós temos dificuldade em compreender que sermos chamados por Deus não é garantia de que vamos ter uma vida fácil. Muito pelo contrário. Jesus, quando se fez homem para dar-se como cordeiro por nós, sofreu as mesmas tentações que nós sofremos todos os dias. Mas ele tinha plena convicção do seu chamado aqui na terra. E é isso que precisamos ter. A certeza de que, além de escolhidos, estamos revestidos por uma missão muito maior do que a que os nossos olhos enxergam hoje. Todo sofrimento, toda dor tem uma causa, mas o resultado dela não pode ser a sua desistência. Desistir, voltar atrás, é duvidar do chamado que Deus fez a você antes de você nascer e que é o motivo de você estar aqui. Não existe outro sentido para a vida do que servir ao Senhor de todo o seu coração. Deus costuma vir a nós através de sinais muito claros que nós ignoramos por acharmos que somos filhos bastardos, por esquecermos do nosso chamado e duvidarmos dele, abrindo mão de uma vida próspera ao lado do Senhor. Peça para Deus te ungir com a mesma unção de Jeremias. Peça perdão pela sua resistência, sua dúvida, e assuma a sua missão no reino de Deus. Eu quero orar por você. Senhor, eu quero te agradecer por ter nos chamado, por ter nos dado a oportunidade de te servir mesmo antes de nascermos. Queremos te pedir perdão pelas vezes que pensamos em desistir. Mas, Senhor, assim como Jeremias, eu quero ser ungido por ti para continuar a minha caminhada em prol do seu reino. Que assim como a sua misericórdia, as forças para lutar também renasçam nas pessoas que estão ouvindo essa palavra todos os dias aqui na terra. Eu oro em nome de Jesus. Amém.
1: E estamos chegando ao final de mais um programa Jesus Te Ama, um programa da Renovação Carismática Católica aqui de Santa Bárbara do Sul. Queremos convidar a todos para que participem dos nossos encontros, do grupo de oração da Renovação Carismática Católica aqui de Santa Bárbara do Sul, que é realizado toda quarta-feira no horário das 19 horas. Todos são bem-vindos, todos são convidados. Também queremos convidar a todos para que participem das nossas celebrações. Hoje, sábado, às 18 horas, na Igreja Matriz, celebração da Santa Missa. E amanhã, domingo, às 18 horas, na Igreja Nossa Senhora de Fátima, cidade, no bairro Fátima. O horário é às 18 horas. Um abraço ao nosso irmão especial Moacir. Muito obrigado pela audiência.
2: Fiquem todos na bênção de Deus. Um grande abraço e até sábado que vem.
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0: 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Os nossos encontros do grupo de oração são realizados toda quarta-feira às 19 horas na Igreja Nossa Senhora de Fátima, no bairro Fátima. Venha participar. Volte a sintonizar o programa Jesus Te Ama no próximo sábado.
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3: Que alegria ter você de volta aqui no Toque de Mulher. Sou Andressa Pires e já chegamos com aquele bate-papo que a gente adora, com dicas que fazem toda a diferença na nossa vida. Sabe, muitas vezes a felicidade mora nos detalhes, né? Um café tranquilo, uma conversa boa, ou até assistir algo que a gente gosta. São pequenos momentos que transformam o dia e deixam a vida muito mais leve. E falando em leveza, que tal começar a acreditar mais em você? A autoconfiança se constrói aos pouquinhos, a cada qualidade que a gente reconhece e cada desafio que a gente encara. Não precisa ser perfeita para dar o primeiro passo. Bora juntas nessa jornada? Já já eu volto com mais toques especiais na próxima parte do programa. Não sai daí.
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Oi, gente, tá legal, tá na Blau, boa tarde, dando início ao nosso Pegada 97, aqui nas ondas da 97.9 FM, bom demais, é sábado, abençoado por Deus, do dia 13 de junho de 2026, 13 horas e 2 minutos, vem comigo, sente as ondas, é Rádio Blau Nunes.

Sentiu as ondas? É 97, é o Pegada 97. Chega chegando pra você, sábado lindo de bonito. Que as bênçãos de Deus te acompanhem por onde você for, aonde você estiver. Que Jesus esteja contigo, te abençoando, te protegendo. Pra você aí no seu lar, na sua casa, com sua família. Pra você no carro, pra você no seu estabelecimento comercial. Seja abençoado em nome de Jesus. Tá legal? Tá na Blau!

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0: É o momento tunti-tunti, para você recordar, e o Nilmar Viriato já está junto com a gente, ele que curte demais o momento recordar, o momento flashback, e ele está pedindo, Luca, porta aberta, valeu Nilmar Viriato, valeu todos os amigos ouvintes de Panambi. Ah, ele deixa um feliz dia dos namorados para todos. Foi ontem, né? Mas o pessoal já embala o final de semana todo, né? Na verdade, para quem se ama, né, Nilmar? Todo dia é dia dos namorados. Bora curtir, aproveitar!
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4: Oi, gente. Que alegria ter você de volta no nosso Toque de Mulher. É sempre um prazer enorme ter a sua companhia por aqui, pra gente conversar e trocar ideias sobre o nosso universo feminino. Quero falar de algo super importante: a nossa alimentação emocional. Sabe aquela fome que aparece do nada, mesmo depois de ter comido? Pois é, muitas vezes ela nem é física, viu? É a nossa mente pedindo um carinho. A ansiedade, o estresse, tudo isso pode influenciar muito a nossa relação com a comida. A dica de ouro é: observe suas emoções. Se a gente identifica o que está sentindo, fica mais fácil buscar um equilíbrio e ter uma relação mais saudável com o prato. Cuidar da mente é cuidar da gente por inteiro, dos nossos hábitos alimentares também. Mas olha, a gente ainda tem muita coisa boa vindo por aí, com mais dicas incríveis para você se inspirar. Então fica ligadinha, não sai daí, que a gente volta já já para nossa última parte.
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7: 13 horas e 20 minutos para encerrarmos, né, o nosso momento, então, recordar, flashback aí. Esse é o pedido aqui do meu amigo ouvinte, Alex Rodrigues. Aumenta o volume, Dire Straits, chegando.

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4: Pegada 97, trazendo muita música boa pra vocês, a tua participação. Ah, o Alex Rodrigues aqui botou um likezinho, gostou, curtiu? Então tá legal, tá na Blau, meu amigo. Valeu, muito obrigada pela sintonia, pela participação. Bom, tudo de bom pra você, amigo.
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4: Chegando ele, meu amigo João Camarada.
5: Aí, Tuca, como é que tá, minha amiga? Tudo beleza? Viu, Tuca? Gostaria de pedir uma música aí pra ti aí, ó. Bota uma música aí pra minha... Pra Dana Cruz Oliveira da Silva aí, ó. Bota uma música aí, por gentileza, aí. Bota uma banda pra ela aí, Tuca. Bota Corpo e Alma aí. Tá bom, Tuca? Beleza? O dia dos namorados aí, Tuca. Beleza? Tudo certo?
4: Beleza! Tudo certo! Então, aumenta o volume. Vamos de Perigosa e Linda, de Corpo e Alma. Depois tá chegando mais. Tem mais músicas aí. Depois entra novamente ali Corpo e Alma. Preparar um bloquinho especial, então, de Corpo e Alma pra vocês. Um atrás da outra, tá bom?

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4: É isso aí, temos tudo na moda. 13 horas e 45 minutos. É bailão, é pegada. Tá na moda.

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3: Ah, meus amores, que delícia ter a sua companhia, viu? Um super abraço pra você que ficou com a gente até agora, sintonizada no Toque de Mulher. E pra gente fechar com chave de ouro, com aquele toque especial que só a gente tem, quero deixar um lembrete importante pra nossa saúde, pra nossa vida. Sabe, às vezes a gente come por ansiedade, né? É a tal da alimentação emocional. Prestar atenção nisso e buscar o equilíbrio faz um bem danado pro corpo e pra mente. E por falar em mente, que tal dar um tempinho do celular? Desconectar um pouco das redes sociais ajuda a gente a viver mais o mundo real, a diminuir as comparações bobas e a relaxar de verdade. E o sono, então? Gente, dormir bem é fundamental. Uma boa noite de descanso deixa a gente mais leve, menos estressada, mais produtiva. É um carinho que a gente faz com a gente mesma, né? Então, que a gente possa sempre se cuidar, por dentro e por fora. Foi maravilhoso ter você aqui. Muito, muito obrigada pela audiência, pelo carinho de sempre. O Toque de Mulher volta no próximo programa, no mesmo horário, com mais dicas, mais papo bom e muita energia pra você. Um beijo enorme e a gente se encontra.
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6: Treze horas e 59 minutos. Chegando Léo Canhoto e Robertinho, o lavrador e o operário. Essa vai para os meus amigos, o Serjão e a Rejane, sua esposa. E boa tarde, meus amigos. Estão na lida e estão na sintonia. Boa tarde, bom, tudo de bom para vocês.

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3: 14 horas e 4 minutos. Pegada 97, aquele misturadão de muita música boa pra vocês curtirem na sua tarde de sábado. Pra você na sua casa, pra você no trabalho, pra você no carro, pra você aonde você estiver. É Rádio Blau Nunes, 97 motivos que te faz bem.

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1: 14 horas e 7 minutos. Minha amiguxa Shirley Alves na sintonia pediu pra curtir Jaine, dia de formatura. Valeu, amiga.

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3: É o Pegada 97 para você dançar, balançar, curtir. Bom demais. 14 horas e 25 minutos. Boa tarde, minha amiga Terezinha Elizabeth. Ela pede para curtir a música do saudoso Dalvani Lima. Curtimos então, minha querida. Olha só, preparei duas aqui para você, tá? É, Paixão Tropical e Eu Duvido. Ah, vamos recordar nosso saudoso Dalvani Lima. Valeu, Terezinha Elizabeth. Bom, tudo de bom para você. Bom final de semana. Bora curtir? Aumenta o volume.

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2: Hora certa para você, ouvinte, 14 horas e 32 minutos, Regis e Ismael, Pegada Louca.

Boa tarde, Tuca. Tudo bom, Adelmo? Eu quero usar a música do Zezé Luciano, linda, linda. Tudo bom aí? Parabéns pro programa aí. Tá legal. Tá na boa.

Eita, modão bonito! É uma música melhor que a outra, uma mais linda que a outra. Valeu, meu amigo Adelmo de Panambi, sempre junto com a gente, 14 horas e 42 minutos.

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2: Boa tarde, Tuca. Tudo certo? Roda aí pra mim pra curtir Roupa Nova, Dona. Programa maravilhoso, como sempre. Valeu, um abraço.
3: Valeu, meu amigo Zezão na sintonia. Tá legal, tá na Blau.

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3: 14 horas e 58 minutos. 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
3: Esse é o programa Pegada Forte, né? Pegada 97. Aquela pegada de todas as tardes de sábado. É a nossa pegada aqui nas ondas da Rádio Blau Nunes. Bom demais receber a participação dos amigos, o pedido musical, me ajudando a fazer a programação. Boa por demais, né? Maravilhótima, não é verdade? Andréia na sintonia. Chega junto com a gente, olha só o pessoal aqui de Álvaro Nunes Pereira, o pessoal de Panambi, é, a família, né? Olha só que legal. Boa tarde, minha amiga Tuca. Aqui é a Roberta. Oi, Robertinha, tudo bem contigo, Flor? E ela diz, poderia rodar a música que eu gravei e oferecer aos meus avós, Clarice, Valdir, Miguelina e Evaristo. Um abração. Um abração para você, Robertinha. Um abração para Bárbara, o Pedro, os pais da Robertinha. E para os avós, então, né? Clarice, Valdir, Miguelina e o seu Evaristo. Aumentem o volume, tá chegando a princesa para cantar para gente. Olha só que legal. Linda de bonita.

Robertinha, sucesso! Olha só, linda de bonita essa princesa. Parabéns a toda a família, né? Pelo sucesso dessa garotinha, essa preciosidade aí que vocês têm. Vou fazer um comentário aqui, né? Por causa que é um vídeo, né? Um vídeo áudio ali. Então, eu consigo visualizar também, né? Eu estava aqui visualizando e ouvindo, né? E vocês ouvindo. Então, eu visualizando ali, olhando, né? A Robertinha cantando e tocando seu violão, acompanhada do seu pai Pedro, ali nos teclados, lindos de bonitos, lindo de bonito. É o casaco que o pai da Robertinha tá usando, né? Uma jaqueta do Colorado, né? Do Internacional, olha só, lindo! Lindo casaco, Pedro! Aquele abraço! A Robertinha também, né? Toda no pink ali, na blusa rosa, no casaco preto com rosa. A Mini lá de fundo, olha só! Que lindos! Parabéns! Deus abençoe! Bom, tudo de bom para vocês! Como é bom compartilhar bons momentos, compartilhar a alegria dessa princesa que canta pra gente, né? Como eu digo, canta e encanta a todos nós. Rádio Blau Nunes, bom demais ter você aqui sintonizado. 15 horas e 4 minutos, mais músicas pra vocês. É pegada e mais pegadas.

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3: 15 horas e 12 minutos e chegando Manute, mesa 12. Olha só um recadinho do Dindo Felipe. Olha só, Pedro. Olha só. Fala que eu desafiei, né, ele a colocar um casaco do Grêmio. Sim, eu falei do pai da Robertinha, o Pedro, né, que estava com um casaco lindo, de bonito, do Inter, né, do Colorado. Então o Felipe está te desafiando a fazer o um vídeo com a Robertinha usando um casaco do Grêmio.

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1: Ó, a catequese bateu, vai começar o sino.
2: Ó, que essa vai pro bar do Braminha, é oferecimento do Felipe, é os primos, os parentes aí na sintonia.
3: O projeto

0: E olha só, a Robertinha tem uma pegada aí pro Dindo, então, né? Olha só o desafio, né? E a Robertinha mandou ver. Olha só, escuta só.
1: Oi, Tuca. Se usar casaco fraco, fica com frio. Tem que ser de peso.
0: Olha só, escutaste, né, Dindo, Felipe? Né? Então, permanece os vídeos com o casaco de peso, né? De pegada forte, é o colorado. Valeu, Robertinha.
2: Marca do meu...

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1: E falando em forte, vou mandar Santo Forte com Lucy. E a minha amiga Adriana Pessoa tá na sintonia com alguém, quer uma agitada balançante. Também vou mandar uma Soul Forte com Marília Mendonça. Pode vir, mas...

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1: É, pode beber de tudo, mas ó, se beber, não dirija, viu?
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1: Você daí, Marcos.

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2: Ô, meus amigos, tamo de volta, né, negão? E agora é pra acabar com a saudade. Então pode pedir, porque a gente tá chegando.

fazer barulho. 15 horas e 50 minutos, é o Pegada 97. Mariana na sintonia, o Gustavo também. Boa tarde para vocês.

0: Obrigado, Leonor.
1: Obrigado.
2: Parabéns pelo trabalho. Que seja um grande sucesso.
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1: Pontualmente, 16 horas. Tião Carreiro e Pardinho, Moda de Viola.

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1: Cleiton Borges.
2: Boa tarde. É o Celso do Panambi. Queria aquela música Caquinho de Vidro, para minha amiga Giovana.

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0: Deu vontade de dançar, né?
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16 horas e 22 minutos. Boa tarde para a amiga ouvinte, a Leila, e também para seu esposo, José Derli, no bairro Aparecida, junto com a gente. Bom, tudo de bom para vocês. Oh.

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2: 16 horas e 30 minutos, banda modelo por toda a vida.

0: Obrigado.
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Coisa boa, gente! Derramado de paixão, Felipe Falcão. E é com essa que eu encerro minha participação de hoje, agradecendo a todos vocês pelo carinho da sintonia, grande audiência. Valeu, gente! Bom, tudo de bom para todos vocês. Abençoado final de semana. Tá legal, tá na Blau. Que Jesus abençoe tua casa, teu lar, teu estabelecimento comercial, tua família, tua vida, o teu coração. Que assim seja, em nome de Jesus. Valeu, gente! Tchau, tchau!

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0: Ô, Lau.
1: Ele bom emocionou, esqueci.
0: Eu emocionei, porque como é que não emociona aquela Ana Prado cantando do seu lado? Fala pra mim.
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0: 17:27.
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2: Se o Cassinho produziu, é mais um aqui explicando.

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0: Valeu, meu irmão! Valeu, nego!
1: 18 horas e 5 minutos.
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0: 18 horas e 35 minutos.
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0: Oh, Rebela.
2: Jorge Matheus, obrigado, cara.
0: Tudo bem, gente?
2: Coisa boa.
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2: Matheus Fernandes.
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0: mais uma estrela ganhou.
1: Guilherme Benuto, menos é mais, e Matheus
2: Ferreira. Que barulho, São Paulo!
3: Explodiu!
1: Obrigado, gente!
4: Obrigado, meu irmão.
5: Boa noite!

0: gostou, faz barulho aí!
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0: pode aplaudir Henrique e Diego.
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0: Não me deixe sozinha nunca mais, Gil Marques.
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5: 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Ai, meu Senhor.

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1: Mari Fernandes, Mari no Vazinho, ao vivo em BH.

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1: Hoje tava um dia calmo,

0: Alô, oi.
1: Amor, evita aquele caminho de sempre, viu? Ouvi no rádio que tá um trânsito parado lá.
0: Sério? Nossa, valeu. Eu tava ouvindo aqui também. Falaram de um acidente mais cedo, né?
1: Pois é, e parece também que vai chover à tarde.
0: Bom, tô sabendo também. 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

0: chapéu aí na frente.
1: Mais barulho pra Léo e Rafael!
2: Pelo Sérgio Thiago!
1: Obrigado, Girinho!
3: Bom, meu cheiro.
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5: Quase pra vocês.